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6: Os trabalhos de construção do Auditório Municipal, Biblioteca e Unidade de Saúde da Quinta do Conde encontram-se já numa fase bastante adiantada e espera-se que em 2027 possam entrar em pleno ao serviço da população. Dois destes edifícios, a Biblioteca e o Auditório, terão uma componente sociocultural essencial para o desenvolvimento de uma freguesia muito jovem. A biblioteca chegou a funcionar muitos anos no primeiro andar de um edifício à entrada da vila e mais tarde passou para um espaço cedido por uma superfície comercial ao lado do Parque da Vila, onde está há cerca de 20 anos. Embora continue a ter muita procura, as condições de atendimento e o próprio espaço já não têm as condições necessárias para desenvolver uma oferta de qualidade à população. O novo edifício terá uma área exterior ajardinada, espaços interiores de maior dimensão e com várias funcionalidades. Estará preparado para receber um conjunto de iniciativas de âmbito escolar, formativo, bem como debates, palestras e apresentações. Manterá o acesso à imprensa diária, semanal e temática, postos de acesso à internet e para elaboração de trabalhos e Wi-Fi gratuito. Será um equipamento mais moderno, adaptado às necessidades da freguesia e, sobretudo, da população jovem. O auditório, por sua vez, é uma aspiração antiga da população que tem que se deslocar à sede do concelho ou aos concelhos vizinhos para assistir a um concerto ou a um espetáculo musical. Este equipamento vai colmatar essa lacuna, aproximando os cidadãos da cultura por via de uma programação regular que até aqui não era possível de desenvolver. Vai também ser um palco onde o Movimento Associativo Cultural da Freguesia poderá apresentar os seus projetos. Aliás, pretende-se que a gestão seja feita em estreita colaboração com o Movimento Associativo Local, que desenvolve um conjunto de atividades culturais que movimentam centenas de participantes. O auditório será também um elemento de valorização e afirmação da vila e da freguesia da Quinta do Conde como uma centralidade na região. A Unidade de Saúde em Construção é, como se sabe, um edifício da responsabilidade do Ministério da Saúde. Está a ser construída no mesmo local, onde já existiu uma anterior unidade, que seria substituída pela que se encontra atualmente em funcionamento e que já não dá resposta. Neste caso, para viabilizar a construção, o município cedeu partes do terreno onde está implantado o edifício e desenvolveu uma candidatura ao Plano de Recuperação e Resiliência no valor de 1.400.000 euros, que foi aprovada. A autarquia está também a fazer a fiscalização de obra. Note-se que a concretização deste edifício, mais amplo e moderno que o anterior e com todas as condições para o atendimento à população numa área crucial como é a saúde, só terá consequências positivas para os utentes caso seja acompanhada pelo investimento em recursos humanos. A autarquia está a alertar para a necessidade de garantir médicos, enfermeiros e todos os restantes profissionais que fazem com que uma unidade de saúde funcione, mas neste momento os sinais que chegam da administração central não são animadores. Espera-se, no entanto, que as perspectivas se invertam e que o investimento que a autarquia tem feito nesta obra possa em breve estar ao serviço da população. As praias do Ouro e da Califórnia em Sesimbra hastearam a bandeira azul que reconhece a qualidade das águas, equipamentos e serviços de apoio aos banhistas. A Praia do Ouro ostenta também a bandeira Praia Acessível Praia para Todos, galardão que garante o acesso a zonas balneares por parte de pessoas com mobilidade condicionada, e a Praia da Califórnia a bandeira Qualidade Ouro, atribuída pela Quercus e que reconhece a qualidade ambiental das praias. O Parque da Vila, o Jardim do Pinheiro, o Pavilhão Desportivo da Quinta do Conde e o Parque Ecológico da Várzea são alguns dos espaços da freguesia da Quinta do Conde, incluídos no projeto Uma Região a Brincar, mapa de lugares conhecidos e a descobrir, dinamizado pela Associação de Municípios da Região de Setúbal, no âmbito do Grupo Intermunicipal da Educação. O Parque Augusto Pólvora na Maçã e o Centro Municipal de Atividades Náuticas na Lagoa de Albufeira estão também incluídos. O projeto foi apresentado no início de maio no Seixal e tem uma breve descrição de cada um dos locais identificados no mapa que pode ser consultado no site da associação. Além de Sesimbra, o projeto reúne espaços formais e informais de brincadeira de Alcácer do Sal, Alcochete, Grândola, Montijo, Palmela, Santiago do Cacém, Seixal e Setúbal. A Associação Zana Batuta anuncia a abertura de mais uma atividade da Associação, a Escola de Teatro Zana Batuta. A partir de setembro, crianças e adultos terão a oportunidade de descobrir o fascinante mundo do teatro, desenvolvendo a criatividade, a expressão, a comunicação, a confiança e o trabalho em equipa. Há turmas para crianças a partir dos 6 anos e para adultos, todos os níveis. As pré-inscrições já estão abertas para o ano letivo 2026-2027. Para mais informações, basta contactar a Associação Zana Batuta pelo e-mail zanabatuta.associação@gmail.com.
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0: conta própria ou em nome individual, tem que apresentar a declaração em formulário próprio que indique que não se trata de desemprego voluntário. E caso tenha sido uma situação de desemprego voluntário, em que o trabalhador, por opção própria, tenha saído da empresa, não será necessária a apresentação da declaração, pois não poderá solicitar o subsídio de desemprego.
1: Ora, após a inscrição feita, com o pedido de subsídio de desemprego, a questão seguinte é: como é que posso saber se o meu pedido foi aceito?
0: Pode aguardar que a Segurança Social envie o documento via CTT ou consultar o site da Segurança Social direta, clicando em emprego e depois em desemprego e em estado do pedido de subsídio de desemprego. Aí vai verificar o estado do pedido, se está em análise, deferido ou indeferido. Caso esteja indeferido, consegue verificar qual o motivo e, se for necessário, dirigir-se à Segurança Social para obter mais informações.
1: Muito bem. Ora, e se tiver a informação de que o subsídio de desemprego foi aceito, quando é que se deve iniciar a procura ativa de emprego?
0: Na realidade, assim que se fica desempregado, deve-se começar a procurar trabalho, para que não se percam oportunidades. Mas, na altura em que tiver a confirmação de que vai receber o subsídio, deverá começar a guardar os comprovativos da procura de emprego.
1: Outra questão que se coloca muitas vezes é o que é que se deve fazer a esses comprovativos. Tem que se enviar para o serviço de emprego?
0: Não. Esses comprovativos devem ficar organizados e guardados em papel, no e-mail, numa pen ou numa pasta no computador. E apenas terão que ser apresentados no serviço de emprego caso se receba uma convocatória para fazer a demonstração da procura de emprego.
1: Existe um número de diligências mínimas para a procura de emprego. Como é que se sabe qual o número mínimo da procura de emprego? É igual para toda a gente?
0: Não. Esse número é definido individualmente para cada candidato. No ato de inscrição, recebe um plano pessoal de emprego, onde vem mencionado o número de diligências mínimas da procura ativa de emprego. Caso não tenha esse documento, pode solicitar uma segunda via.
1: Ora, outra das questões mais colocadas é saber se existe a obrigação de se aceitar ofertas de trabalho e de formação.
0: Essa questão não pode ser respondida de uma forma geral, porque depende de cada situação em particular, pois existem regras bem definidas no que diz respeito aos critérios para a formação e para as candidaturas às ofertas de trabalho. No entanto, importa recordar que existem dois pressupostos quando se efetua uma inscrição no Serviço de Emprego e Formação: a capacidade e a disponibilidade. Portanto, os candidatos têm que ter capacidade para desempenhar funções profissionais e também a disponibilidade para se candidatar a ofertas de trabalho e de formação profissional. Relembro aqui a importância da formação profissional para o enriquecimento pessoal e profissional, pois mesmo dominando os aspectos técnicos de uma profissão, o mercado de trabalho está em constante mudança. E a formação profissional é uma excelente ferramenta para se manter atualizado.
1: Exatamente. Ora, muitas vezes as pessoas que estão desempregadas não sabem quais são os procedimentos a ter quando adoecem, pois consideram que não necessitam de pedir uma baixa médica. Convém esclarecer quais são os passos a dar em situação de doença ou até mesmo de assistência à família.
0: Essa é, de facto, uma questão muito importante e sobre a qual existem sempre muitas dúvidas. É importante referir que, em situação de doença, deve dirigir-se ao médico, solicitar um certificado de incapacidade temporária para o trabalho, ou seja, uma baixa médica, e apresentar esse documento no prazo máximo de 5 dias úteis, após a data de início, no serviço de emprego. Dada a distância geográfica, pode entregar a baixa médica no GIP ou enviar por e-mail. Não tem direito ao subsídio de doença, mas continua a receber o subsídio de desemprego ou o rendimento social de inserção. Durante esse tempo, fica temporariamente indisponível para emprego e formação, assim como para fazer a procura de emprego e estar presente nas convocatórias que forem enviadas.
1: E se receber uma convocatória por parte do Serviço de Emprego e Formação, mas nesse dia não poder comparecer, como é que se justifica?

0: justifica a falta?
1: A justificação da ausência pode ser feita enviando o comprovativo para o e-mail do GIP ou para o e-mail geral do Serviço de Emprego, que é o se.seixal@ifp.pt, ou indo presencialmente ao Serviço de Emprego, o OGIP. Tem 5 dias, mas estes são consecutivos, para justificar a falta. É importante também realçar que nem todos os motivos são atendíveis. São aceites as situações de doença comprovadas por um CIT, um Certificado de Incapacidade Temporária, ou por uma autodeclaração de doença. A presença em consulta médica ou a realização de exames médicos, notificações para estar presente em tribunal, cartórios ou notários, a presença em entrevistas de trabalho ou outras fases de seleção e também o Estatuto de Trabalhador Estudante, caso as aulas ou sessões de formação e períodos de avaliação coincidam com o dia e a hora da convocatória.
0: Houve alteração de morada, mas ainda não está atualizada no cartão de cidadão. Quando é que deve ser feita a comunicação de alteração para o Serviço de Emprego?
1: Alteração de morada, quer já tenha sido feita a atualização no cartão de cidadão ou não, tem sempre que ser comunicada ao Serviço de Emprego nos primeiros 5 dias úteis após a data do facto, para que as comunicações por parte do Serviço de Emprego e Formação sejam recebidas em tempo útil e não ocorram faltas e incumprimentos. Aqui tem existido uma falha de comunicação entre os serviços, pois quando se faz alteração no cartão de cidadão, é dada a informação de que a atualização é enviada para a Segurança Social, Finanças e Serviço de Emprego. Mas a realidade é que, em relação a este último, isso não acontece e tem que ser feita pelo utente junto do IFP.
0: Na próxima crónica vamos continuar a responder às perguntas mais frequentes, mas para terminar o tema de hoje fica a última pergunta. Quando se arranja trabalho, a comunicação é automática ou o utente tem que informar o Serviço de Emprego?
1: Sim, tem que fazer a comunicação de emprego. Tem 5 dias úteis após a data de início das funções para informar o Serviço de Emprego para que a inscrição fique no estado passivo e não receba convocatórias. A responsabilidade de comunicar o vínculo contratual à Segurança Social é da entidade empregadora, para que seja feita a suspensão do pagamento do subsídio de desemprego. Mas relativamente à inscrição no IFP, tem que ser o próprio candidato a comunicar. Chama a atenção para o seguinte: só deve ser feita a comunicação de emprego para o Serviço de Emprego após receber a informação da Segurança Social de que já foi efetuada a comunicação da contratação por parte da empresa. Isto porque, por vezes, existe a intenção de contratação com início de funções numa determinada data, a que por algum imprevisto possa ter que ser adiada ou nem sequer aconteça. E depois a pessoa fica sem o subsídio de desemprego, porque fica suspenso, e sem vencimento.
0: Muito bem. Ora, com estas informações, chegamos ao fim do tema de hoje e esperamos ter ajudado a responder às dúvidas e questões relativas à inscrição no Serviço de Emprego e Formação. Passamos agora, Florbela, às ofertas de trabalho que se encontram disponíveis no portal IFP Online e que se destinam aos candidatos desempregados inscritos no Serviço de Emprego, ofertas para Sesimbra e Seixal. Começamos sempre por Sesimbra. Temos ofertas para as três freguesias. Começamos pela freguesia de Santiago.
1: Onde se procura encarregado de obra, cozinheiro, servente de construção civil, pedreiro e mecânico de automóveis.
0: Freguesia do Castelo,
1: pedreiro e ladrilhador.
0: E freguesia da Quinta do Conde,
1: servente de construção civil.
0: Agora damos um saltinho ao Seixal,
1: que temos aqui várias ofertas.
0: Como é habitual, não é?
1: Sim, sim, muito, muito variadas. E procura-se motorista de veículos pesados de mercadorias, técnico de exercício físico, técnico de suporte informático, técnico de contabilidade, engenheiro civil, educador de infância, contabilista, enfermeiro de cuidados gerais, fisioterapeuta, terapeuta ocupacional, especialista do trabalho social, técnico de manutenção industrial eletromecânico, cozinheiro, empregado de mesa, empregado de bar, eletricista, chefe de armazém, empregado de armazém, operador de máquinas, ajudante para apoio domiciliário, servente de construção civil, carpinteiro, montador de casas modulares, pedreiro, mecânico de automóveis, estucador e canalizador.
0: Ora, terminada a apresentação das ofertas de emprego para esta semana, Flor Bela, relembramos os contactos do GIPS Sesimbra.
1: Que são o 93998060617 ou 212-281027 ou através do e-mail gipsesimbra@gmail.com.
0: Ora, temos uma frase de Leon Tolstói.
1: É verdade.
0: E o que é que ele diz?
1: Ele diz: aquilo que foi e que será, e até mesmo aquilo que é, não somos capazes de saber. Mas quanto àquilo que devemos fazer, não apenas somos capazes de saber, como também o sabemos sempre. E somente isto nos é necessário.
0: Muito bem, uma bela frase para encerrar a crónica
1: isto
0: de hoje.
1: É para reflexão,
0: é? Isto é mesmo para reflexão, portanto, quem ouviu agora poderá refletir, por exemplo, durante o jogo de Portugal, que se vai estrear daqui a pouco no Mundial. Flor Bela, obrigada mais uma vez. Para a semana cá estaremos para continuar este tema das perguntas e respostas mais frequentes. É isso, não é?
1: É isso mesmo.
0: Então até para a semana.
1: Até para a semana e uma boa semana para todos.
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1: Até dia 26 decorre a 15ª edição da campanha solidária Dê Troco a Quem Precisa, em mais de 500 farmácias aderentes em todo o país, 51 delas no distrito de Setúbal. Todos os cidadãos poderão doar o troco das suas compras numa farmácia aderente ao programa ABEM, Rede Solidária do Medicamento, da Associação Dignitude, e os donativos irão ajudar famílias em situação de pobreza a acederem aos medicamentos de que precisam. Para apoiar esta causa, basta deslocar-se a uma farmácia aderente ou fazer o donativo por MBWay ou transferência bancária. Segundo o relatório Acesso a Cuidados de Saúde de 2025 da nova SBE, a probabilidade de uma pessoa do escalão económico mais desfavorecido não adquirir toda a medicação necessária agravou-se, passando de 41% em 2023 para 52% em 2025. Só no distrito de Setúbal existe uma rede de 101 farmácias ABEM, à qual 2.418 beneficiários podem aceder, sem custos, aos medicamentos prescritos pelos seus médicos. Desde o início do programa ABEM, em 2016, já foram dispensadas 167.153 embalagens de medicamentos apenas neste distrito, no âmbito desta iniciativa. Atualmente, a rede ABEM conta com 15 entidades referenciadoras no distrito, entre elas a Fundação Crédito Agrícola Costa Azul Santa Casa da Misericórdia de Sesimbra e o município de Sesimbra. Ao longo da última década, o programa ABEM tem apoiado milhares de famílias em situação de vulnerabilidade, garantindo o acesso aos medicamentos de que necessitam. Desde o seu início, já apoiou mais de 46 mil pessoas a melhorarem a sua saúde e qualidade de vida e dispensou mais de 3,6 milhões de embalagens de medicamentos. O programa ABEM abrange todo o território nacional, incluindo as regiões autónomas dos Açores e da Madeira. Os beneficiários do programa são cidadãos e famílias que se encontram em situação de comprovada carência socioeconómica, referenciados por entidades parceiras locais, como autarquias, IPSS, Cáritas e Misericórdias, que integram uma rede colaborativa presente em todo o país. O beneficiário tem acesso ao cartão ABEM, bastando apresentá-lo numa farmácia aderente para poder adquirir os medicamentos comparticipados que lhe forem prescritos sem custos. A Associação Dignitude emite recibo de donativo no âmbito do Estatuto de Benefícios Fiscais. Para tal, os doadores devem enviar comprovativo de transferência, nome e NIF para o e-mail geral@dignitude.org. Em Sesimbra, pode doar o seu troco na farmácia Rodrigues Pata, na Quinta do Conde. As bandeiras azuis das praias Lagoa de Albufeira-Mar e do Moinho de Baixo foram hasteadas na passada quarta-feira, dia 17. As duas praias ostentam também a bandeira Qualidade de Ouro e a praia do Moinho de Baixo é também praia acessível, praia para todos. Estes galardões atestam a qualidade das zonas balneares do concelho de Sesimbra. Está a chegar a festa de São Pedro, padroeiro da Lagoa de Albufeira. Dia 27 de junho haverá a celebração de Eucaristia na Igreja de São Pedro às 6 da tarde, seguindo-se a procissão pelas ruas da Lagoa de Albufeira às 7 da tarde. A festa culmina com um jantar às 8 da noite, cujas inscrições devem ser feitas no local até o dia 24. E até dia 28, o adro da Igreja Matriz de Santiago, em Sesimbra, é palco de momentos de convívio, música, tradição e alegria para toda a comunidade, com comes e bebes, bailaricos populares e espetáculos com o duo AB Sax e Júlio Panão. Sob o lema Sementes de Esperança a Criar Comunidade, a paróquia de Santiago de Sesimbra convida todos a participar nesta celebração que une gerações, fortalece laços e mantém vivas as nossas tradições. A Assembleia Municipal de Sesimbra reúne em sessão ordinária dia 26, sexta-feira, às 9 da noite, nas instalações do Auditório Conde Ferreira, com a seguinte ordem do dia: apreciação da atividade municipal, propostas da 22ª edição da Assembleia Municipal de Jovens, terceira revisão ao orçamento e às grandes opções do plano, respeitantes a 2026 e anos seguintes, com a alteração das fontes de financiamento do projeto e ainda a revisão do regimento.
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5: O Conselho de Setúbal vai candidatar-se à Capital Portuguesa da Cultura 2028. A decisão foi tomada na reunião pública do Executivo, realizada a 2 de junho, com a proposta a ser aprovada por unanimidade. Segundo a deliberação, a candidatura vai avançar sob o conceito de Trabalho Setúbal Mar de Cultura. O processo de preparação da candidatura será acompanhado de uma estrutura de coordenação própria que vem assegurar a articulação política, técnica, operacional e documental necessária à elaboração da proposta. Em comunicado, a autarquia Sadina explica que a ação pretende afirmar Setúbal como uma cidade de cultura, criação, património, participação e futuro, valorizando a identidade singular do concelho e a relação entre a cidade, o Sado, a Arrábida, o mar, a gastronomia, a memória, os bairros, as comunidades e a criação contemporânea. A candidatura será desenvolvida como um processo aberto, ou seja, nas próximas semanas, a Câmara vai auscultar e dialogar com vários agentes culturais, associações, entidades parceiras, comunidade educativa, setores económico e gastronómico, entidades ambientais, juntas de freguesia e cidadãos. Após o desenvolvimento dos trabalhos preparatórios e do processo de auscultação local, a candidatura será apresentada publicamente. Uma das poucas rodas gigantes ecológicas da Europa, com 32 metros de altura, encontra-se instalada na Frente Ribeirinha de Setúbal e prepara-se para atrair visitantes até 20 de setembro. Localizada no passeio, em frente da Doca dos Pescadores, na zona da exposição Golfinho Parade, a estrutura integra a programação de animação e de verão, reforçando a oferta de lazer num dos espaços mais emblemáticos da cidade e atratividade junto de residentes e turistas. Construída há 2 anos nos Países Baixos, a roda distingue-se pelas características sustentáveis, uma vez que está equipada com painéis solares que asseguram grande parte do consumo energético e reduzem a pegada ambiental. Os motores elétricos são acionados apenas de forma pontual, o que garante um funcionamento silencioso e o equipamento conta ainda com iluminação LED. A iniciativa, que resulta de uma parceria entre a empresa proprietária e a Câmara Municipal de Setúbal, sem quaisquer custos para o município, constitui um contributo para a dinamização da Frente Ribeirinha, com impacto positivo na restauração e no comércio local durante os meses de maior afluência. A roda gigante funciona diariamente entre as 10 da manhã e a 1 da tarde e entre as 3 da tarde e as 11 da noite, com bilhete a 6€ por volta e entrada gratuita para crianças até aos 2 anos. A Associação NOS, Associação de Pais e Técnicos para a Integração do Deficiente, assinalou o seu 44º aniversário com o lançamento do livro Voar, no passado dia 12 de junho, no auditório da Biblioteca Municipal do Barreiro. A iniciativa reuniu comunidade interna e externa, pessoas apoiadas, associados, voluntários, parceiros e trabalhadores, num momento de reflexão, celebração e reafirmação do compromisso com a inclusão e a promoção de oportunidades para todas as pessoas. Integrado nas comemorações do seu aniversário, este momento simbólico marcou não só a apresentação de uma obra literária inspiradora, mas também a consolidação do percurso da Associação NOS na promoção da inclusão, autonomia e valorização das pessoas em situação de vulnerabilidade. O livro Voar inspira-se em experiências reais no apoio educativo a crianças com paralisia cerebral, dando voz a histórias de superação, crescimento e humanidade. Através de uma narrativa sensível e próxima, a obra convida a reflexão sobre a importância de olhar além das limitações e reconhecer as capacidades e o potencial de cada pessoa. Mais do que um lançamento literário, Voar afirma-se como um convite à ação e à reflexão, reforçando a missão da Associação NOS de promover uma sociedade mais inclusiva, justa e acessível para todos, onde cada pessoa possa, com o apoio certo, encontrar o seu caminho e voar. Esta nova obra da NOS encontra-se à venda junto da Associação e em breve estará disponível em mais locais na comunidade. Setúbal recebeu no passado dia 17 a cerimónia de compromisso de honra de formação de 25 novos agentes da Polícia Marítima, um evento realizado no Largo José Afonso, que incluiu ainda a imposição de condecorações e desfile em parada. Na cerimónia, o Comandante-Geral da Polícia Marítima indicou que os novos agentes devem encarar a missão com dedicação, coragem, competência, lealdade e humanismo, destacando que o verdadeiro valor do crachá não está no metal que o compõe, mas na coragem com que honrarem, na lealdade com que servirem e na dignidade com que representarem o nosso Portugal. Para trás ficaram 14 meses de formação teórica, prática e operacional, incluindo um estágio profissional de 2 meses, destinado a consolidar conhecimentos no terreno destes novos agentes da Polícia Marítima, força policial dotada de valências diferenciadas e de competências próprias. Enquanto órgão de polícia e de polícia criminal, a Polícia Marítima tem por missão garantir e fiscalizar o cumprimento das leis e regulamentos nos portos, nas praias e nos restantes espaços sob a jurisdição da Autoridade Marítima Nacional, bem como nas zonas marítimas sob soberania e jurisdição.
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5: As unidades hospitalares da Unidade Local de Saúde da Arrábida foram distinguidas com a certificação de qualidade no nível bom, atribuída pela Agência de Qualidade Sanitária da Andaluzia, na sequência de um processo de avaliação externa realizado de acordo com os estándares internacionais de qualidade aplicáveis ao setor hospitalar. A certificação reconhece o compromisso da ULS da Arrábida com a excelência dos cuidados de saúde, a segurança dos doentes, a melhoria contínua dos processos assistenciais e a promoção de uma cultura de qualidade em toda a organização. No âmbito desta avaliação, a instituição cumpriu a totalidade dos estándares obrigatórios definidos no modelo de certificação, um resultado que evidencia o rigor, a dedicação e o profissionalismo das equipas multidisciplinares que diariamente asseguram a prestação de cuidados de saúde à população. A distinção, agora alcançada, representa um importante marco para a ULS da Arrábida, reforçando a sua estratégia de desenvolvimento organizacional e de valorização da qualidade e da segurança clínica como pilares fundamentais da sua atividade. Para o Conselho de Administração da ULS da Arrábida, esta certificação constitui o reconhecimento do trabalho desenvolvido por todos os profissionais da instituição e da sua permanente dedicação à melhoria dos cuidados prestados aos utentes. Com esta distinção, a ULS da Arrábida reforça o seu posicionamento enquanto instituição de referência na prestação de cuidados de saúde, comprometida com elevados padrões de qualidade, segurança e eficiência em benefício dos utentes e da comunidade que serve. As condições de conforto, estadia e usufruto das praias da Arrábida foram melhoradas para esta época balnear, com a reabilitação de um conjunto de equipamentos de apoio aos utilizadores no investimento da Câmara Municipal de Setúbal. Nas praias de Albarquelo e da Figueirinha, as zonas de duche disponibilizadas foram requalificadas para benefício dos utilizadores com a reparação dos 6 chuveiros e 6 lavapés existentes. Nestas praias e também na do Creiro, a autarquia renovou um total de 44 bancos, pintados e com novas madeiras, instalados em diversos pontos destas zonas balneares, incluindo das estruturas de apoio em madeira nos areais. Este investimento municipal, na ordem dos 50 mil euros, contemplou ainda a reabilitação de 3 abrigos de autocarro nas praias de Albarquelo, Figueirinha e Creiro, com bancos e zonas de ensombramento. A renovação destes equipamentos, agora com a nova imagem institucional do município de Setúbal, junta-se à instalação de um conjunto de sinalética, tanto nas praias como na estrada de acesso a estas zonas balneares. Exposições florais, workshops, atividades literárias, momentos musicais e de dança, iniciativas gastronómicas e um desfile de bicicletas preenchem a edição 2026 da Festa da Flor, de 25 a 28 de junho, numa organização da Câmara Municipal de Setúbal. O evento, a decorrer ao longo de 4 dias, na Avenida Luísa Todi, junto do Coreto, sempre entre as 10 da manhã e as 10 da noite, com exceção de domingo, em que encerra às 8:30 da noite, proporciona à população um programa eclético de atividades que pode ser consultado na página do município em mune-setubal.pt. À exposição, em que se inclui artes e ofícios relacionados com a temática das flores, venda de flores e venda de materiais de jardinagem, junta-se uma mostra permanente de flores do Infantário Sebastião da Gama e vários workshops relacionados com arte floral, como flores de papel e retalhos silvestres. Destaque nesta 8ª edição do evento para o desfile da Rota das Flores na Baixa de Setúbal, a 26 às 9 da noite, para o desfile Bicicleta Florida, a 27 às 10 da manhã, e para o terceiro passeio As Árvores da Minha Avenida e a Caminhada Florida, ambos a 28, respectivamente às 10 da manhã e às 6:30 da tarde. Na Festa da Flor, há ainda para os mais novos diversos momentos literários, com Hora do Conto, e para as famílias, mostras de culinária. O evento inclui dança, com apresentações do estúdio Fiari, da Escola Impulso e dos Noisy Crew, e música com Gonçalo Ferreira, DJ Patronilho, Sociedade Musical Capricho Setubalense, Grupo de Cavaquinhos da Sociedade Filarmónica Perpétua Azeitonense, Banda Nativa Sandra Martins e Ruca e Amigos. Corre o ano de 1348 e o rei de Portugal, Dom Afonso IV, acompanhado da rainha e do príncipe Dom Pedro, decide visitar a vila e o castelo de Palmela, não para dar um bom passeio, mas sim para confirmar a nova delimitação do concelho e lembrar aos habitantes a importância da fortaleza na defesa da região sob o controle da Ordem de Santiago. Este é um enredo fictício que faz a história da edição 2026 da Feira Medieval de Palmela, dedicada ao tema Palmela, Dom Afonso IV e a Ordem de Santiago. O certame está marcado para o fim de semana de 25 a 27 de setembro, numa iniciativa da Câmara Municipal de Palmela. O rei, porém, vem a Palmela com mais uma missão. O soberano quer comemorar na vila e no Altaneiro Castelo o sucesso luso na Batalha do Salado, onde pelejou de armas na mão, lado a lado com os homens da Ordem de Santiago. Nobres da corte, clérigos, freires de Santiago, homens bons do concelho e demais gentes de Palmela desfrutam da festa e da feira, entre manjares, músicas, jogos e outros folguedos. A primeira edição da Feira Medieval de Palmela realizou-se em 2014 com o objetivo de consolidar a imagem de Palmela associada à história e ao património, diferenciando-se na abordagem à narrativa histórica enquanto produto turístico. Com esta iniciativa, a autarquia quer ainda, entre outros objetivos, valorizar o destino Palmela através da criação de oferta de experiências ligadas à história, à identidade, à cultura e à genuinidade do território. De 25 a 27 de setembro, edição 2026 da Feira Medieval de Palmela.
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1: Bem, bom dia a todos, boa tarde, boa noite, como agora aprendi a dizer, nunca sei a que horas é que vocês vão passar os programas. Mais um programa, Uma Vida Não Chega. E hoje, finalmente, consegui trazer aqui um amigo, uma referência para a nossa juventude. Para a nossa juventude de 50, como eu, e juventude assim até mais velha. O nosso Manecas. Olá, Manecas. Está tudo bem?
2: Tudo bem, Maria Manuel.
1: Temos tantas saudades tuas e dos tempos em que te víamos à porta da Belle Époque, mas já lá chego. Está tudo bem contigo?
2: Está sim, senhora.
1: Então tu nasceste aonde?
2: Sou Peshito, natural de Sesimbra, criado, pai, mãe e avós. Nasci no Largo 1 de Dezembro, número 8, para que as pessoas estejam a par das coisas. É mais conhecido pelo Largo da Fonte Nova.
1: Fonte Nova, pois.
2: O meu nome correto não é este. Eu chamo-me João Francisco Martelo Ferreira.
1: Tu não tens Manuel no nome sequer.
2: Sou conhecido por Manecas porquê? Porque a minha mãe era costureira e eu em pequeno fui criado com o meu avô chamava-se Manuel Ferreira, toda a gente o conhecia, foi mandador da armação da varanda e da cova. Ele faleceu e ficou Manecas, ficou o nome do meu avô. Era o neto de Manecas, e ficou e ainda
1: Manecas.
2: Hoje, com 66 anos, toda a gente conhece, 90% das pessoas me conhecem por Manecas. Mas o meu nome real é João Ferreira.
1: Que engraçado.
2: E assim foi, pronto, assim é o meu percurso. Começou o meu percurso em Sesimbra, através da Fonte Nova.
1: Pronto. Vivias ali, viveste
2: e
1: ali
2: fiz
1: quantos
2: anos? A minha vivência ali, 29 anos, criados ali, sempre no mesmo sítio, sempre com as mesmas pessoas, e são coisas que de cá dentro de mim tem uma nostalgia fora de normal.
1: Exato.
2: Fora de normal.
1: Tu tens boas recordações da infância. Qual é a mais antiga que tu tens?
2: A mais antiga que eu tenho, que me marcou, foi o meu padrinho, que eu na altura tinha 4 ou 5 anos, quando veio de ultramar, me ofereceu um triciclo. Era o único na Fonte Nova que tinha triciclo.
1: Isso era uma loucura.
2: Com 5 anos, ele estava no ultramar, veio cá de férias. O meu padrinho, que é muito conhecido, é o João Martelo, toda a gente o conhece, que era o irmão da Agripina. E pronto,
1: sim.
2: Ele foi vereador da Câmara de Sesimbra.
1: Exatamente.
2: Durante os anos, e a vida dele foi toda feita no Hotel do Mar e na Câmara.
1: Toda a gente, pronto, o conhece.
2: E ele,
1: verdade,
2: foi aquilo que marcou a minha juventude. Pois foi as recordações
1: de novo. Isso era uma coisa, faço ideia, era a bicha, como se costuma dizer, para
2: antes
1: andar
2: da escola primária. Depois, a partir daí, pronto, as vivências tenho com meus amigos.
1: Os teus pais, como é que era a relação com eles? Tu tinhas mais um irmão?
2: Ótimo. A gente, lá em casa, éramos 3. Para ser mais preciso, em casa, éramos 7. 5 homens e 2 senhoras. Era a minha avó, Celestina, a minha mãe Genoveva, que era costureira e toda a gente a conhece aí, em Sesimbra e redores. E éramos 5 homens. Era eu, o mais novo, os Corralha, o meu irmão Manzé, que já faleceu, tinha alma em paz. O meu irmão Jiqui Manel, que a gente conheceu, foi vereador da Câmara e é casado com a Dina Pinhal. Era o meu pai, o Tiji que mora, e era o meu avô, o Timanecas.
1: Que antigamente os avós moravam...
2: Morávamos todos,
1: exatamente,
2: juntos, em uma casa.
1: Agora é que...
2: Éramos 7 em uma casa.
1: Pronto. Cabia tudo.
2: Cabia tudo lá dentro.
1: Cabia tudo
2: com
1: lá
2: 2
1: dentro.
2: Quartos, cabia tudo lá dentro. Verdade. Isto passou-se até 74. O avô faleceu no 25 de Abril. Os meus anos no 25 de Abril. Já não apanhou o 25 de Abril. Foi um homem que fez a Primeira Guerra Mundial.
1: O teu avô?
2: O meu avô combateu na Primeira Guerra Mundial e veio evacuado lá, em 1917. Ele foi para lá em 1916 e depois veio para cá, para a França. Ele foi ferido na Batalha de Lalis, em França, e depois veio de comboio para cá e ainda tinha uma manzela na cabeça e num joelho. Uma explosão de uma bomba.
1: Sim.
2: E ele veio para cá, pronto, e a partir daí ele que eu gostava que ele tivesse passado o 25 de Abril. O 25 de Abril não o passou.
1: Pois.
2: Pronto, e a partir daí que a família começou, o meu irmão mais velho foi para Lisboa, foi trabalhar para. Foi estudar para a Almada, o meu irmão do meio também, os dois juntos, que eles tinham uma diferença de 3 anos. E foram sempre os dois juntos, que a minha mãe sempre se preocupou
1: em dar formação a eles. Ela tinha essa...
2: Todos eles estudaram. E pronto, e a casa ficava ao fim de semana, era uma casa cheia. À semana.
1: É curioso porque
2: só...
1: tem passado aqui muita gente da tua idade, e ao contrário do que às vezes até nós, até já tem sido dito também aqui. Mas

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2: 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Sobre o

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1: Representantes da Comissão Europeia e da Comissão de Coordenação e Desenvolvimento Regional de Lisboa e Vale do Tejo, a CCDR-LVT, efetuaram no final de maio uma visita à obra de construção do Polo de Leitura da Quinta do Conde, Biblioteca Municipal. A comitiva foi recebida pelo Presidente da Câmara Municipal de Sesimbra, Francisco Jesus, e por técnicos do município que fizeram o enquadramento do projeto e a sua importância para a comunidade. Francisco Jesus sublinhou que o equipamento insere-se não apenas na rede pública de bibliotecas, que inclui a biblioteca municipal, as bibliotecas escolares ou as bibliotecas de praia, mas também numa perspectiva de regeneração urbana da freguesia, que precisa de equipamentos de utilização coletiva, que marquem a diferença do ponto de vista da apropriação do espaço e inclusão da população. A este propósito, o Presidente da Câmara Municipal lembrou que 17% da população do concelho está inscrita na rede de bibliotecas do município. O autarca referiu ainda que tanto a biblioteca como outros equipamentos, como por exemplo o auditório municipal, que está em construção na mesma zona, representam uma conjugação de esforços no sentido de promover a inclusão, participação e reforço do sentimento de pertença a esta freguesia e ao concelho. Quanto às soluções escolhidas para o projeto, tanto o presidente da autarquia como os técnicos envolvidos referiram que se trata de uma construção diferenciada, eficiente do ponto de vista energético e com preocupações ao nível do conforto dos utilizadores, quer nas áreas interiores, quer na envolvente, que contempla zonas ajardinadas e de sombra. Opinião partilhada por Teresa Almeida, presidente da CCDR-LVT, que expressou satisfação com a aposta da Câmara Municipal de Sesimbra neste projeto. Uma obra diferente do habitual, cumprindo novas regras em termos de eficiência energética e de uma certa leveza de construção. Em representação da Comissão Europeia, André Pestana e Diogo Moura Mendes destacaram o apoio da União Europeia a este e a outros projetos que visam incluir, integrar a população e criar oportunidades a vários grupos populacionais, mostrando-se satisfeitos pelo trabalho desenvolvido pela autarquia e pelo andamento da obra. De referir que o polo da Biblioteca Municipal na Quinta do Conde é composto por vários módulos, numa área total de sensivelmente 680 metros quadrados, oferecendo diversas valências, como uma sala polivalente, sala para leitura de adultos e infanto-juvenil e espaço de exposições. No plano energético, o projeto contempla um sistema fotovoltaico composto por 15 painéis para produção de energia limpa. O investimento é de cerca de 1 milhão e 938 mil euros e beneficia de um apoio de 40% no âmbito de uma candidatura apresentada pela autarquia ao Portugal 2030. A Câmara Municipal de Sesimbra está a instalar sensores inteligentes de monitorização das cheias urbanas em pontos estratégicos do concelho. Estes equipamentos permitem acompanhar em tempo real o comportamento hidráulico das linhas de drenagem e das infraestruturas urbanas, oferecendo informação essencial para a prevenção, gestão e resposta a episódios de precipitação intensa. A iniciativa visa reforçar o conhecimento sobre o funcionamento da rede de drenagem urbana, apoiar a tomada de decisão operacional e aumentar a capacidade de adaptação do território aos efeitos das alterações climáticas. A Avenida da Liberdade em Sesimbra e a Avenida dos Aliados na Quinta do Conde são alguns dos locais selecionados para a instalação destes sensores por se tratarem de zonas particularmente relevantes para o estudo do comportamento hidráulico e da ocorrência de fenómenos de precipitação intensa.
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5: Representantes da Comissão Europeia e da Comissão de Coordenação e Desenvolvimento Regional de Lisboa e Vale do Tejo, a CCDR-LVT, efetuaram no final de maio uma visita à obra de construção do Polo de Leitura da Quinta do Conde, Biblioteca Municipal. A comitiva foi recebida pelo Presidente da Câmara Municipal de Sesimbra, Francisco Jesus, e por técnicos do município que fizeram o enquadramento do projeto e a sua importância para a comunidade. Francisco Jesus sublinhou que o equipamento insere-se não apenas na rede pública de bibliotecas, que inclui a biblioteca municipal, as bibliotecas escolares ou as bibliotecas de praia, mas também numa perspectiva de regeneração urbana da freguesia, que precisa de equipamentos de utilização coletiva, que marquem a diferença do ponto de vista da apropriação do espaço e inclusão da população. A este propósito, o Presidente da Câmara Municipal lembrou que 17% da população do concelho está inscrita na rede de bibliotecas do município. O autarca referiu ainda que tanto a biblioteca como outros equipamentos, como por exemplo o auditório municipal, que está em construção na mesma zona, representa uma conjugação de esforços no sentido de promover a inclusão, participação e reforço do sentimento de pertença a esta freguesia e ao concelho. Quanto às soluções escolhidas para o projeto, tanto o presidente da autarquia como os técnicos envolvidos referiram que se trata de uma construção diferenciada, eficiente do ponto de vista energético e com preocupações ao nível do conforto dos utilizadores, quer nas áreas interiores, quer na envolvente, que contempla zonas ajardinadas e de sombra. Opinião partilhada por Teresa Almeida, presidente da CCDR-LVT, que expressou satisfação com a aposta da Câmara Municipal de Sesimbra neste projeto. Uma obra diferente do habitual, cumprindo novas regras em termos de eficiência energética e de uma certa leveza de construção. Em representação da Comissão Europeia, André Pestana e Diogo Moura Mendes destacaram o apoio da União Europeia a este e a outros projetos que visam incluir, integrar a população e criar oportunidades a vários grupos populacionais, mostrando-se satisfeitos pelo trabalho desenvolvido pela autarquia e pelo andamento da obra. De referir que o polo da Biblioteca Municipal na Quinta do Conde é composto por vários módulos, numa área total de sensivelmente 680 metros quadrados, oferecendo diversas valências, como uma sala polivalente, sala para leitura de adultos e infanto-juvenil e espaço de exposições. No plano energético, o projeto contempla um sistema fotovoltaico composto por 15 painéis para produção de energia limpa. O investimento é de cerca de 1 milhão e 938 mil euros e beneficia de um apoio de 40% no âmbito de uma candidatura apresentada pela autarquia ao Portugal 2030. A Câmara Municipal de Sesimbra está a instalar sensores inteligentes de monitorização das cheias urbanas em pontos estratégicos do concelho. Estes equipamentos permitem acompanhar em tempo real o comportamento hidráulico das linhas de drenagem e das infraestruturas urbanas, oferecendo informação essencial para a prevenção, gestão e resposta a episódios de precipitação intensa. A iniciativa visa reforçar o conhecimento sobre o funcionamento da rede de drenagem urbana, apoiar a tomada de decisão operacional e aumentar a capacidade de adaptação do território aos efeitos das alterações climáticas. A Avenida da Liberdade em Sesimbra e a Avenida dos Aliados na Quinta do Conde são alguns dos locais selecionados para a instalação destes sensores por se tratarem de zonas particularmente relevantes para o estudo do comportamento hidráulico e da ocorrência de fenómenos de precipitação intensa.
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